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21 horas 8 minutos, estamos iniciando aqui pela 87,9, a partir de agora, mais uma edição aí do A Caminho da Madrugada desta noite, de sexta-feira, 5 de junho de 2026. Por aqui, a partir de agora, eu vou ficar aí rodando muita música boa para você no seu rádio até zero hora, até a meia-noite, então, dessa sexta-feira e mais um final de semana aí, começando. Telefone 991-605741 aí, para sua participação. Você liga para mim aí, pede a sua música e com o maior prazer, aqui na Portal, no A Caminho da Madrugada, eu estarei rodando.

agora, 21 horas 25 minutos aqui pela Portal. É o A Caminho da Madrugada para você aí, até a zero hora aí, até a meia-noite aí, dessa sexta-feira. Muita música boa para você no seu rádio aqui na Portal. A mais ouvida aí, há 23 anos aí, a serviço sempre aí da comunidade aí, trazendo o esporte, a cultura, o lazer aí, tudo o que acontece aqui na comunidade de Pedro Osório aí. A Portal está presente aí, divulgando aí sempre. Quero mandar um abraço aí para minha amiga Isabel Brião, está acompanhando a gente aqui no bairro Jaime Pons, está em casa aí, curtindo aí a Portal, curtindo aí também o A Caminho da Madrugada. Meu amigo Humberto Quiroga aí, amigo de infância aí, tá trabalhando na padaria Quiroga nesse momento aí, fazendo pão aí para o sábado aí, para o final de semana, e também tá acompanhando aí a Portal, acompanhando aí o nosso programa até a zero hora, até a meia-noite. Meu amiguinho, o meu amigo Cascata também acompanhando a gente, o João Carlos aí também ligado com a gente aí no A Caminho da Madrugada. O Wilson, lá na terra de amigos, lá na cidade do Cerrito aí também, me dando prazer da sintonia. Lá no bairro Jaime Pons, nosso amigão aí, Fernando Parada aí, o Cabeça, curtindo também a Portal, curtindo aí o A Caminho da Madrugada dessa sexta-feira. Um abração aí, um ótimo final de semana pro nosso amigão aí, Fernando Parada, popular Cabeça. Também acompanhando a gente aí, ele que esteve hoje à tarde aqui em Pedro Osório, fazendo uma visita aí pra gente também, o Rubinei Oliveira, o Binei, lá em Matarazzo aí, através da internet, nas ondas da Portal aí, também acompanhando aí o A Caminho da Madrugada.

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Agora, faltando aí 20 minutos para as 22 horas, para as 10 da noite, é o A Caminho da Madrugada aqui pela Portal para você aí, até a meia-noite, até a zero hora aí dessa sexta-feira. Quero mandar um abraço aí pro companheiro Valdir Jesus e também o Cello aí. É, ele que comanda agora aqui a equipe da Portal, da 87,9. Tá em casa aí o Cello e o Valdir aí também acompanhando a gente. O Valdir, que agora no domingo, a partir das 8, das 9 da manhã, tem aí o seu Domingão Especial aí. Muita música boa para você também, aqui na Mais Ouvida, aqui na Rádio Portal. Quero mandar um abraço lá pro bairro Oasis, lá na terra de amigos, lá na cidade do Cerrito. Meu amigo Luizinho aí tá acompanhando a gente aí nesse momento, curtindo aí a boa música aqui na Portal, no A Caminho da Madrugada. E o Luizinho aí me dando prazer da sintonia lá no bairro Oasis. Também o Miguel lá no bairro Novo Tempo. A Josefa Marquese aí acompanhando também o nosso programa. O Miguel aí, amigão da gente também, que acompanha aí sempre a programação aqui da Portal Sul FM 87,9. Quero mandar um abraço aí aqui na 30 de novembro, tá em casa aí, descansando, curtindo também a gente. Meu amigão aí, o Danilo Bernardi, acompanhando aí a Portal, ligado também no A Caminho da Madrugada nesse momento aí, curtindo com certeza a boa música aqui na Mais Ouvida.

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agora, faltando aí 8 minutos para as 10 da noite, para as 22 horas, aqui na Portal, até a meia-noite, então, o A Caminho da Madrugada aí para você. Mandar um abraço aí pro meu amigo Vladimir Medeiros aí, popular bomba, amigo da gente aí também, tá ligado na Portal. Tá me dando prazer da sintonia, esse grande amigão aí da gente, curtindo aí a programação da Portal e também ligado aí no A Caminho da Madrugada, então o Vladimir Medeiros aí, o nosso amigão bomba, sempre trabalhando aí no dia a dia. E nessa sexta-feira, então, curtindo a gente, tá em casa aí, descansando. Um ótimo final de semana aí pro Vladimir Medeiros. É, também o Luizinho, vereador, o Luizinho aqui, é, que faz parte aí da Câmara Municipal de Pedro Osório, nosso amigão Luizinho, também faz parte aí da equipe da saúde aqui de Pedro Osório, também está ligado aí, acompanhando aí também é, o A Caminho da Madrugada dessa sexta-feira. Temperatura aí, continua aí, nos 17 graus. Também lá na Terra de Amigos, o meu amigo aí, o Gilberto, lá no bairro Oasis aí, é, tá acompanhando no bairro Arco-Íris, melhor dizendo, o Gilberto aí tá acompanhando a gente, ele que morava no centro ali da cidade do Cerrito, agora tá lá no bairro Arco-Íris aí, também tá em casa descansando e ouvindo aí a boa música aqui no A Caminho da Madrugada. Meu amigo William Ribeiro também curtindo a gente aí, me dando prazer da sintonia. Aqui no Novo Tempo também, a minha prima aí, a Tereza Freitas, tá ligada aí no A Caminho da Madrugada também, curtindo aí é, a boa música dessa sexta-feira.

Agora 22 horas 22 minutos aqui na Portal. É o caminho da madrugada até a zero hora aí, até a meia-noite aí, rodando para você aí muita música boa para você, onde estiver nesse momento aí, tá ligado na Portal aí, o meu abraço, o meu carinho, e um ótimo aí final de semana para você. Um abraço aí pro Edson Mena, acompanhando a gente aí no A Caminho da Madrugada e dando prazer aí da sintonia. Também o Adão Ferreira, amigo da gente aí, curtindo também o A Caminho da Madrugada nesta noite de sexta-feira. Também o MB Propagandas aí, aqui no centro da cidade de Pedro Osório aí também, me dando prazer da sintonia. Aqui na Silveira Martins aí, o Sargento Severo Botelho, curtindo a gente também. Lá na capital, o Paulo Bernardi, também sempre ligado aí na programação da Portal aí, e também no A Caminho da Madrugada, esse amigão da gente lá na capital. Um abraço aí para ele, um ótimo final de semana. Também a Zeli Silva aí acompanhando a gente aqui em Pedro Osório, lá no bairro Santa Teresa, o Leonardo também curtindo aí, me dando prazer da sintonia nessa sexta-feira aí, na boa música aqui no programa A Caminho da Madrugada, em mais um final de semana aí chegando para você aí

Também o amigão Walter Ney, lá no bairro Santa Teresa, aí também ligado aí na Portal, também acompanhando aí o nosso programa aí, o Walter Ney, funcionário aí da Prefeitura Municipal de Pedro Osório. E o deputado Daniel aí da TV, na tarde aí desta quarta-feira, dia 3 de junho, no gabinete aí da Prefeitura Municipal de Pedro Osório, o gabinete, melhor dizendo, da Prefeitura Municipal de Pedro Osório, recebeu a visita do deputado Daniel aí da TV, do PSDB. O encontro aí serviu para a entrega oficial de novas emendas destinadas aí a diversas áreas do município, somando um investimento aí de R$ 838 mil. Durante a recepção, aí, o Lar São Francisco de Assis entregou uma solicitação aí para o deputado, também do PSDB. E o prefeito Ricardo Alves e o vice Davi Lucas agradeceram aí o apoio do deputado Eduardo, Daniel da TV aí, que esteve então no gabinete do prefeito aqui de Pedro Osório essa semana.

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Agora, 23 horas mais um minuto, é o A Caminho da Madrugada aí, até as 0 hora aí. Dessa sexta-feira até a meia-noite aí, tocando aí, rodando muita música boa pra você no seu rádio. E a Mega Sena volta a ser sorteada aí nesse sábado, 6 de junho, aí após a suspensão do concurso aí previsto para quinta-feira, passada aí dia 4, em razão do feriado aí que tivemos aí. O prêmio agora estimado aí para quem acertar as 6 dezenas é de 32 milhões. Então a Mega Sena, neste sábado aí, está acumulada em 32 milhões aí. A Mega Sena dá pra fazer até amanhã, às 6 horas da tarde. Não apostou na Mega Sena? Fazendo uma visita pra nós aí, aqui na Portal. O homem aí que trabalha na noite aí, na madrugada, vigilante aí, cuidando aí da sua residência, o seu estabelecimento comercial, o nosso amigo John Lennon, não lembrava o nome de John Lennon, nome de artista, né? quer mandar dar um alô aí, Lu? Quer dar uma boa noite aí? O John Lennon aí, então, fazendo uma visita pra gente, ele que trabalha aí, é vigilante, na noite aí, profissão que é difícil, né, o John Lennon? Cansativa, né? Percorre aí quase toda a cidade, né? Cerrito e Pedro Osório, né? O John Lennon, então, amigo da gente aí, fazendo uma visita aí pra gente. Agora 23, mais 2 minutos. Mandar um abraço aí pra Alfa Lucas aqui na Rua Mauá. Tá acompanhando a gente também, a Irete Nobre aí, amigas da gente aí. Estão sempre ligadas na programação da Portal e também acompanhando agora sexta-feira. Era sábado, agora na sexta-feira aí, a partir das 21 horas eu vou estar por aqui apresentando aí para você, que me dá o prazer da sintonia, o programa A Caminho da Madrugada. Quero mandar um abraço também para a Ana, que está em casa aí curtindo o A Caminho da Madrugada. Lá na Terra de Amigos, nosso amigão aí, o Luiz Silveira também, curtindo o A Caminho da Madrugada desta noite aí de sexta-feira, 5 de junho de 2026.

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Ele quer ouvir isso de você. Ela quer ter o coração preenchido por essas palavras. Lembre-se que palavras é algo que o coração nunca esquece. Se eu fosse você, apostaria todas as fichas neste amor. Acredite nisso. O amor acontece. Dê uma chance.

agora, faltando aí. Minutos para meia-noite, para zero hora, é o caminho da madrugada aí para você, rodando aí muita música para você no seu rádio, aqui pela Portal, a mais ouvida aí, há 23 anos aí, no ar aí, levando a música, a informação, a cultura, o lazer aí, aqui em Pedro Osório, a Portal Sul FM 87,9. E a Copa FGF teve no meio de semana aí jogos aí. Tivemos em Pelotas, lá na Avenida Bento Gonçalves, na Boca do Lobo, Farroupilha 1, Guarani de Bagé 1. Lá em Bagé, na Pedra Moura, Bagé 1, Brasil de Pelotas 1. Agora os próximos jogos aí: Brasil de Farroupilha e Centro Esportivo Gramadense. Dia 7, aí, domingo, 15 horas, lá em Farroupilha. Também Monção, na segunda-feira, 15 horas, enfrentando Santa Cruz. Jogos aí, então, da Copa FGF.

Agora sim, vamos acertando por aqui. 23 horas 44 minutos, faltando 15 minutos aí para zero hora, para meia-noite aí dessa sexta-feira, final de semana aí chegando. E quero mandar um abraço aí pro meu amigo Darney, o Júnior aí. Tá lá na cidade de Cerrito, lá na terra de amigos aí, me dando prazer da sintonia, curtindo nesse momento aí. É o A Caminho da Madrugada, lá na terra de amigos, o Júnior aí, então, amigão da gente. Também aí no bairro Novo Tempo, a Silvia e a Maria, também curtindo aí o A Caminho da Madrugada. Lá no bairro Arco-Íris, na cidade do Cerrito, aí o Zezé também, me dando prazer da sintonia. Aqui no centro da cidade, o meu amigo Sandro Souza aí, popular aí, Sandro Pai Pai. Também o Blood aí, taxista, e a Fátima aí também, ligados aí na Portal, no A Caminho da Madrugada, curtindo aí a boa música até a meia-noite, até a zero hora aí dessa sexta-feira. Lembrando que no bingo aí, o Valdir Jesus apresenta o Domingão Especial aí das 9 até o meio-dia aí, companheiro Valdir Jesus e o Domingão Especial.

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1: 11:59.
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0: Meia-noite e um.
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0: Meia-noite e um.

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0: 7h45.
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0: 6 e 2.
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0: 7 horas.
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Bom dia, bom dia, bom dia, meus queridos e queridas de Pedro Osório e Cerrito. Estou chegando para fazer companhia na sua manhã de sábado com o nosso Manhã Executiva, iniciando seu final de semana com alto astral, informação, música, cultura e muito mais. Manhã Executiva, uma mistura gostosa no seu rádio. Aumenta o volume aí, venha comigo. Nossa programação está no sinal aberto de rádio, pela 87,9 FM ou nas redes sociais Facebook, Instagram e no site www.radioportalsulfm.com.br. Hoje, trazendo nossa brasiliedade, a identidade musical que o mundo conhece o Brasil com essa canção bacana do nosso Zé Ramalho, Chão de Giz. Ainda no programa de hoje, vamos falar da nossa MPB e sua contribuição cultural por gerações afora.

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a nossa mistura legal do Manhã Executiva, chegou a hora de falar de música. Esta semana, infelizmente, tivemos mais uma baixa expressiva, o precursor da bossa nova, João Donato, responsável por introduzir nomes como Tom Jobim na MPB. João Donato tinha 74 anos de carreira. Sua música universal tinha o swing no DNA. O piano sincopado era único, inconfundível. Eram suas marcas a criatividade, a inquietude e a paixão pela mistura de diferentes gêneros musicais, como jazz, samba, o funk e ritmos latinos. Aos 88 anos, não parava, compunha, fazia shows e gravava discos. Donato não cessou nem durante a pandemia da Covid-19, quando participou do lançamento digital do álbum Jazz in Dead, em parceria com músicos de Los Angeles. Segundo o ECAD, o instrumentalista deixa como legado musical mais de 442 composições e 718 gravações cadastradas na gestão coletiva da música no Brasil. Além disso, a música Aham, com Caetano Veloso, foi a canção de autoria de Donato mais regravada no ranking das mais tocadas nos últimos 10 anos no Brasil, nos principais segmentos de execução pública. A liderança ficou com A Paz, composição em parceria com Gilberto Gil. E na sequência, eu rodo para você A Paz, essa linda canção, e um bloco exclusivo de Bossa Nova em homenagem a João Donato.

bacana nossa programação Manhã Executiva no seu rádio. Eu sou Marlene Faria e estou adorando fazer essa programação feita com todo carinho para você, ouvinte. Eu continuo por aqui rodando uma playlist diferenciada, trazendo agora as melhores trilhas sonoras do cinema. Abrindo o bloco, tema do filme Ghost, The Ringstorms Brothers, Unchained Melody. Interpretação de Boyce Avila.

0: maravilha! De volta no Manhã Executiva, quero agradecer muito o carinho da sua audiência qualificada, que nos dá a honra de entrar nos seus lares, no comércio, no trabalho, no seu carro e por onde tiver um rádio ligado, sintonizado na 87,9 FM, estamos aí, estamos juntos. Vamos agora a um intervalo, mas já já estarei de volta.
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meu amigo, minha amiga, deixa eu te falar uma coisa. Sábado passado, te dei uma dica de filme, o Indiana Jones. Eu também fui ver esse filme. Adorei! Que bacana, muita ação, né? Maravilhoso! E hoje, eu trago outra dica de filme para você, que é Sobrenatural, A Porta Vermelha. Para quem gosta de suspense eletrizante, em Sobrenatural 5, A Porta Vermelha, de Josh Slember, Wilson, viaja para o leste para deixar o seu filho Dalton, sempre na faculdade. No entanto, o sonho de Dalton se torna um pesadelo quando os demônios reprimidos do seu passado retornam para assombrá-lo. Nossa, parece mesmo ser eletrizante. Te convido a assistir esse filme. Convide aí um amigo, uma amiga, seu namorado, sua namorada. Vá se divertir. Semana que vem você me conta o que achou desse filme.

Nossa, esse bloco foi top! Esse é o formato do programa Manhã Executiva, uma seleção de músicas especiais, grandes sucessos com novas interpretações. Mas agora, vamos dar continuidade...

0: Bom dia! De volta ao Manhã Executiva. Todos os sábados na Portal Sul FM é o nosso encontro com essa programação maravilhosa na sua companhia. E vamos dando seguimento, falando de tudo um pouco, trazendo algumas dicas de utilidade. E quem não gosta de receber informação de como resolver um probleminha ou outro? Hoje vou te dar uma dica de como limpar aquele sofá com manchas, o banco do seu carro, as almofadas da sua casa. Uma dica legal. Sabe qual é? Olha, para limpar o sofá seco com bicarbonato, basta preparar uma mistura com água, e de preferência água morna, tá? Álcool, amaciante, vinagre e bicarbonato. Adicione e mexa tudo isso, todo esse líquido, até que fique num aspecto homogêneo. Para espalhar pela superfície, use um borrifador. Aplique a uma distância cerca de 50 centímetros do estofado e almofadas. Espere uns 15 minutos. Depois você pegue um pano limpo e esfregue a sua almofada, ou o seu sofá, o banco do seu carro, e vai ficar tudo limpo e cheiroso.
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O Rio Grande cantado e cultuado em bem alto e bom tom, por quem carrega dentro de si o sangue farrapo e as tradições de seus antepassados. Entre gaitaços e charlas, a música gaúcha em nossas raízes, elevado aos mais longínquos rincões, na voz de quem há 36 anos levanta a sua voz e a bandeira do Rio Grande em defesa de nossa cultura. Assim é o Galpão do Xiru, amadrinhado por seu criador, Edson Luiz Borges. Um bom programa a todos.

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1: 9:18.
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1: 9:46.
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1: 10h20.
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1: 10h51.
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Valeu. 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
1: 11:27.
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0: Meio-dia.
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0: Meio-dia.

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1: Uma e um.
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1: Uma e dois.

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1: 1:21.

0: 1:31.
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0: 1:32.

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4: 2 horas.
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0: 2h22.
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0: 13h45.
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4:02, 4:02, muito buenas tardes, gauchada. Buenas tardes, Pedro Osório, buenas tardes, Cerrito, buenas tardes, peões e prendas, prendinhas e piazitos de todos os pagos e de todas as querências. Que alegria, que baita satisfação. Estamos chegando, bolhando a perna do pingo, mais uma tarde de sábado, hoje, 6 de junho de 2026. Estamos chegando ao vivo para levar o melhor da música e da cultura gaúcha até às 18 horas, de pago em pago, de rancho em rancho, de querência em querência. Pela Portal FM está começando mais uma edição do programa Raízes do Sul. E a partir de agora, eu, Chay de Luz, te fazendo companhia no som campeiro da Portal até às 18 horas. Sejam todos sempre muito bem-vindos à nossa programação. Ao vivo para Pedro Osório Cerrito, vai sintonizando no teu rádio FM 87.9. E para o mundo afora, através da internet, pelo site oficial da Portal, www.portalsufm.com, através do Radiosnet, e também já estamos ao vivo através do meu Facebook, Chay Luiz, do Facebook da Portal SUFM, no qual tu acompanha a nossa live, pode participar já pedindo tua marca, que com certeza nós iremos atender aqui na nossa programação. 19 graus é a temperatura em Pedro Osório Cerrito, e a partir de agora está começando no teu rádio o melhor do repertório gaúcho. 991-30-6637 é o celular e também o WhatsApp para tua participação. Já vai sintonizando a Portal por aí, preparando o amargo, vem no capricho, dá volume no teu rádio e, é claro, participe e nos ajude a fazer mais uma programação gaúcha do Raízes do Sul. Repetindo, o WhatsApp e o celular aqui da emissora é o 53991-30-6637. Vai gravando teu áudio aí no nosso WhatsApp, se preferir, manda tua mensagem de texto ou liga pra cá e pede tua marca, que com certeza nós iremos atender na nossa programação. O melhor do cancioneiro gaúcho passa por aqui, e aqui o gaúcho tem vez e tem voz. Vão se abrindo as porteiras do Rio Grande, que ronquem as gaitas gaúchas, e para dar início ao Raízes de hoje, ao som do Grupo Candeeiro, de Bota Nova, é que dá início ao Raízes do Sul deste 6 de junho de 2026. Uma ótima tarde de sábado, gauchada, e vamos chegando mais ou menos assim.

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do Sul de hoje, grande nome da música gaúcha nativista, José Cláudio Machado e a Ronda de Tropa. Ainda por aqui ouvimos Avanir Portela, Minha Velha Querência, e dando início ao Raízes do Sul de hoje, Grupo Candeeiro de Bota Nova. De volta ao vivo para Palanqueando Arte e a Cultura Gaúcha, a Portal FM, a rádio de bem com a vida, e com certeza a gente mais ainda com a tua audiência, com a tua participação no Raízes do Sul de hoje. Um baita abraço a cada um de vocês, peões e prendas que estão sintonizados com a gente, seja através do rádio, também da internet. Obrigado pelo carinho, muito obrigado pela baita audiência. Quero mandar um abraço, ligar com a gente pela internet, a Elinilda Alves Ribeiro, lá em Santa Catarina. Alô, povo catarinense, obrigado pela companhia, pela audiência de todos vocês, muito obrigado por estarem prestigiando o Raízes do Sul. Diretamente dos Pagos da Hulha Negra, meu amigo, grande cantador Glênio Cavaleiro. Boas tardes, Chiru, obrigado pela companhia, pela audiência desse galo velho. Vamos trazer uma marca dele aí neste próximo bloco, é com Glênio Cavaleiro e a Antiga Morada para arrematar o próximo bloco, tá bueno, Glênio? Um abraço pro amigo, sucesso sempre. Muito obrigado aí por estar sempre acompanhando o Raízes do Sul. Na Querência de Cerrito, ligado com a gente, nosso amigo e colega aqui da emissora, Osório Vergara, o Chapelão. Boas tardes, Chapelão, obrigado pela companhia do amigo. Nós pedimos uma milonga, ele também, sua prenda Miranda, em Cerrito, ouvindo a nossa programação. Vamos trazendo com os Monarcas e a milonga pra ti. Baita abraço, Chiro Velho, obrigado pela companhia aí. Nosso amigo Osório Vergara, ele tem seu programa todos os sábados, das 18 às 20 horas, Sua Encanto e o Só Gaitaço, aqui na Portal FM, nome consagrado da nossa emissora. Aquele abraço ao amigo Osório Vergara, muito obrigado aí pela companhia, muito obrigado pela audiência e um bom final de semana pro amigo. Segue ligando, segue participando com a gente, 991-30-6637. Neste bloco vamos trazendo os Monarcas e a milonga pra ti, Grupo Rodeio de Tanto Pelear, e da Querência de Hulha Negra, o amigo Glênio Cavaleiro, quem fecha as porteiras deste próximo bloco, cantando a Antiga Morada. 4:19, é o Rio Grande em forma de música. Este é o nosso Raízes do Sul. Vai ligando, participando por aqui. A gente vai mateando e ouvindo o melhor do repertório gaúcho.

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1: Tá bueno, arrematando mais um bloco diretamente de Hulha Negra, o amigo cantador Glênio Cavaleiro e essa baita marca Antiga Morada. Ainda por aqui ouvimos no Raízes do Sul, grupo Rodeio, De Tanto Pelear e os Monarcas e a Milonga pra ti. Vamos ao intervalo dos nossos apoiadores culturais, mas fique ligado com a gente, vai ligando, participando através do 991-30-6637. Espero a tua participação.
2: 4h31.
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0: Amor, então, gauchada, estamos de volta com o nosso Raízes do Sul aqui pela Portal FM 87.9. E é o Raízes do Sul até às 18 horas, levando o melhor da cultura e da música gaúcha, agradecendo sempre o carinho e também a audiência de cada um de vocês, peões e prendas, prendinhas e piazitos, de todos os pagos, de todas as querências esparramadas por esse mundão velho afora. Obrigado pelo carinho, muito obrigado pela baita audiência e também, é claro, aos nossos apoiadores culturais, são eles: Haganet, internet 100% fibra óptica, é com a Haganet. 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Vamos em frente, da gauchada, 23, faltando para 5, na tarde deste sábado. Quero mandar um grande abraço ligado com a gente, o amigo Valdir da Rosa Fagundes, se não me engano, lá pela querência de Pelotas. Alô, Pelotas, obrigado pela companhia do amigo Valdir da Rosa Fagundes. Ligado com a gente também na audiência do programa, o amigo Paulo Bernardi. Alô, Paulo Bernardi, grande abraço pro amigo, bom final de semana, muito obrigado pela audiência. Também ligada com a gente, a Maristela Ávila da Silva, obrigado pela sintonia. Aqui em Pedro Osório, Dona Maria Cardoso, seu Moacir, um grande abraço para vocês, bom final de semana. Diretamente lá em São Luís Gonzaga, meu grande amigo e cantador Alberi Silva. Buenas tardes, meu irmão. Estou em São Luís Gonzaga, na festa do arroz carreteiro. Estou chimarreando aqui no acampamento, te ouvindo. Um abraço aí pro amigo Alberi Silva, toda a gauchada aí que estão na festa do arroz carreteiro em São Luís Gonzaga. Vamos trazendo a marca desse tiro velho aí, Cantar Galponeiro. Aquele abraço aí pro amigo Alberi Silva, grande cantador do nosso Rio Grande, está sempre prestigiando e acompanhando o Raízes do Sul. E por aqui toca o Alberi Silva no Raízes do Sul. Aquele abraço, sucesso sempre. Muito obrigado pela participação e pela audiência. Lá em Piratini, primeira capital farroupilha, ligado com a gente o amigo Irajá Nunes, grande comunicador também. Alô, Irajá, alô, Piratini. Alô, primeira capital farroupilha, aquele abraço. Obrigado pela companhia de todos vocês aí, que estão sempre acompanhando o Raízes do Sul. Um abraço especialmente aí ao amigo Irajá Nunes, que está sempre acompanhando aí a nossa programação, e ele também tem sua programação pela internet, né? A gente, quando pode, quando tem um tempo, acompanha o amigo Irajá Nunes, lá de Piratini. Obrigado pela companhia e também pela audiência. Meu amigo Moacir Alves, grande cantador, ligado com a gente também. Alô, Moacir, baita abraço. O amigo alemão Vilmar, o alemão do churrasquinho, ligado com a gente. Alô, alemão, baita abraço pro amigo aí. Obrigado pela companhia, muito obrigado pela audiência. Quem está ligado com a gente aqui em Pedro Osório é a Marlene Alves, da lojinha Brechó da Marlene, está participando com a gente. Nos pediu, vai ouvir com o grupo Carqueja Não Te Anseia. Vamos trazendo na sequência. Ela oferece aí para a Karina e também para a Iva, minha tia aí, que, residente do lar São Francisco de Assis, que estão sempre nos acompanhando. Aquele abraço a todos vocês, obrigado pela companhia, muito obrigado pela audiência. Ligado com a gente aqui em Pedro Osório, meu amigo Danilo Caldeira Gonçalves. Boa tarde, meu amigo, roda pra nós a música no Chacoalho do Pandeiro, do Grupo Matizes. Um grande abraço, um abraço, amigo Danilo Caldeira Gonçalves, muito obrigado pela companhia, muito obrigado pela audiência, bom final de semana pro amigo. E nós vamos trazendo aí para arrematar este próximo bloco o Grupo Matizes e a marca No Chacoalho do Pandeiro. Segue ligando, segue participando com a gente, 991 3066-3637, que até às 18 horas tem muita marca gaúcha e campeira por aqui na nossa programação. Vamos embora então. Agora tem diretamente lá das missões o amigo Alberi Silva, cantar galponeiro. Grupo Carqueja Não Te Anseia e o Grupo Matizes para fechar as porteiras deste próximo bloco, cantando no chacoalho do pandeiro. É a Portal FM e o Raízes do Sul levando o melhor da música e da cultura gaúcha.
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0: Obrigado, amigo Robson Garcia, por essa quarteada. Um abraço do Grupo Carqueja.
1: Eu que agradeço a gauchada magnífica do Grupo Carqueja aí pelo convite. Um baita abraço, graças a Deus. Tamo junto, gauchada.
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Estamos de volta ao vivo com o nosso Raízes do Sul pela Portal FM, a rádio de bem com a vida, e com certeza a gente mais ainda com a tua audiência, com a tua participação no Raízes do Sul de hoje. Agradecendo também aos internautas que nos acompanham pelo site oficial da Portal, www.portalcfm.com, também através do Radiosnet. Obrigado pela companhia, a gauchada que nos acompanha na live, aquele abraço, obrigado por estarem sempre em sintonia com a Portal. Quero mandar um abraço aí, já está participando com a gente, o amigo Irajá Nunes, lá de Piratiri. Ele nos pediu uma marca do grupo Cordiona. Vamos trazendo Matando Saudades. Ele oferece aí para a ouvinte Elenilda, lá em Santa Catarina, e também para o amigo Joaquim Ferreira Bueno, neto, que nos acompanha lá na Espanha. Aquele abraço, muito obrigado aí por estarem prestigiando a nossa programação Raízes do Sul, aí que vai além fronteiras, levando o melhor da música e da nossa cultura gaúcha aqui do nosso Rio Grande do Sul, tá bueno? Obrigado aí por estarem acompanhando Raízes do Sul. Aqui em Pedro Osório, ligada com a gente a Cleia Almeida, obrigado pela sintonia, pela audiência. Meu amigo Adão Ferreira, ligado com a gente. Alô Adão, baita abraço, obrigado por estar ouvindo Raízes do Sul. Na Querência de Cerrito, ligado com a gente, meu amigo Renato Vieira, tá mateando, nos pediu uma marca do Baitaca, vamos trazendo Vida Gaudéria. Aquele abraço, Renato, obrigado pela companhia, pela audiência, bom final de semana pro amigo. Segue ligando, segue participando com a gente, 991-306637. Até às 18 horas, vamos trazendo sempre o melhor do repertório gaúcho. Marcas essas que têm o gosto e o cheiro de terra. Aqui na nossa programação é destaque no Raízes do Sul, faltando 3 para 5. Neste bloco tem Grupo Cordiona, o grupo do saudoso Porca Véia, Matando Saudades, o missioneiro Baitaca, Vida Gaudéria, e o sucesso de César Oliveira e Rogério Melo, com a alma presa na espora. Faltando 3 para 5, é a Portal FM e o Raízes do Sul, vai te fazendo companhia até às 18 horas, levando o melhor do repertório gaúcho.

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1: 5 e 7.
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6: Amor, então, gauchada, estamos de volta com o nosso Raízes do Sul, 5 horas e 12 minutos, 18 graus é a temperatura. Por aqui seguimos levando o melhor do repertório gaúcho, agradecendo sempre a companhia e também a audiência de todos vocês e, é claro, aos nossos apoiadores culturais. 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Por aqui a gente segue trazendo o melhor do repertório gaúcho e vamos bateando e agradecendo aí a cada um de vocês que abrem a porta dos seus ranchos, dos seus lares aí, também outros que estão na lida, aí que estão nos acompanhando pelo rádio, pela internet, obrigado pela companhia, muito obrigado pela audiência. Segue participando, 991-30-66-37, tá ligado com a gente? Então liga pra cá, manda teu chasque no nosso celular e WhatsApp, 991-30-66-37. Vamos trazendo mais marcas e para começar este bloco, eles que são aqui da Querência de Pedro Osório, que são os nossos parceiros do Raízes do Sul, Grupo Musical Som da Terra Sul, Sonhando na Vaneira, quando são 5 horas e 14 minutos.

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Aí, Shot Bueno, uma barbaridade na voz de Jarbas Guerreiro, me alcança um mate. Ainda cantou por aqui a Cassiano Gomes e a Gaita do Gildo de Freitas. E começamos este bloco com o grupo Som da Terra Sul aqui de Pedro Osório, cantando a marca Sonhando na Vanessa.

Amor, então, gauchada, estamos de volta com Raízes do Sul, para quem te vai mateando e trazendo sempre os artistas de bota e bombacha do nosso Rio Grande, do Brasil afora, com o melhor da música e da cultura gaúcha aqui na nossa programação. Vamos em frente, então, vamos trazendo mais marcas gaúchas, e agora para relembrar uma das maiores vozes da nossa música gaúcha e campeira, recordar nossas raízes gaúchas, a gente que traz a música gaúcha da atualidade, também trazendo sempre, não podemos esquecer, das nossas raízes gaúchas, na voz do saudoso Zé Mendes e os Laços de Saudade. 5:28, é o Rio Grande em forma de música, este é o nosso Raízes do Sul, que vai te fazendo companhia neste final de tarde, sábado, do dia 6 de junho de 2026, vai mateando e ouvindo o melhor do repertório gaúcho.

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Aí é o Beto Friz e os bateadores e aquele cambicho de baile, arrematando mais um bloco do Raízes do Sul de hoje. Ainda por aqui cantou o trovador repentista Alemão Preto, Minha Estampa. Começamos este bloco com o saudoso Zé Mendes e os Laços de Saudade. Vamos ao intervalo dos nossos apoiadores culturais e na sequência estamos de volta trazendo o último bloco do Raízes do Sul de hoje.

0: 5:37.
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Amor, então, gauchada, estamos de volta, quase no finalzito aí da nossa programação. Este é o Raízes do Sul, trazendo sempre o melhor do repertório gaúcho. 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Amor, então, gauchada, e agradecemos, é claro, a cada um de vocês que estão nos acompanhando, seja através do rádio, da internet, peões e prendas, prendinhas e piazitos, muito obrigado pelo carinho, muito obrigado aí por esta gigantesca audiência e mais um Raízes do Sul. Vamos trazendo o último bloco do Raízes do Sul de hoje e vamos trazendo um lançamento em primeira mão desta marca aí, que é conhecida o Sistema Antigo, um shot, que é conhecido com o Grupo Os Monarcas, e agora lançamento com Cristiano Quevedo e também com Gabriel Pelizzaro. Música, a obra de Jader Moreci Teixeira, o Leonardo, essa música aí que tornou um clássico da nossa música gaúcha, tocada aí pelos Monarcas e também diversos fandangos do Rio Grande afora. E agora, regravação aí do Cristiano Quevedo e a participação de Gabriel Pelizzaro, em primeira mão, os ouvintes do Raízes do Sul, a marca Sistema Antigo, vamos ouvindo aí na nossa programação, quando são 15 para 6. É a Portal FM e o Rio Grande, em forma de música. Música.

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Bueno, arrematando Raízes do Sul de hoje, Ciro Correia e a Estância Falida. Ainda por aqui ouvimos sucesso do Tibúrcio da Estância e a Vaneira Fina. E começamos este último bloco com sucesso Sistema Antigo, na voz de Cristiano Quevedo, aqui na nossa programação. Vem.

Tá, Banheiro Gauchada, faltando 3 para 6. Chegamos ao final de mais uma edição do programa Raízes do Sul, edição deste sábado 6 de junho do ano de 2026. Primeiramente, agradecer do nosso patrão velho por nos dar essa maravilhosa oportunidade para que nós pudéssemos bolhar a perna do pingo, mais uma tarde de sábado, levar de pago em pago, de rancho em rancho, de querência em querência, mais uma tarde de música e de cultura gaúcha através da Rádio Portal FM 87.9. Muito obrigado, patrão. Também o nosso muito obrigado aos nossos apoiadores culturais, nomes e empresas que mantêm no ar e trazem o Raízes do Sul aos sábados das 16 às 18 horas aqui pela 87.9. Nosso muito obrigado e sucesso a cada um de vocês. E é claro, a cada um de vocês, peões, prendas, prendinhas e piazitos de todos os pagos e querências esparramados por esse mundão veio afora, muito obrigado pelo carinho, muito obrigado pela gigantesca audiência de mais uma tarde de Raízes do Sul. Nós voltamos no próximo sábado, se patrões e patrões permitir, a partir das 16 horas, em mais uma edição do Raízes do Sul. Tenham todos uma ótima noite de sábado, um ótimo domingo, uma boa semana e até sábado que vem, Gauchada Buena.

0: 6 horas.
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ponte do sol que descamba, o dia se aproxima do arremate. Pelos campos e nos matos da querência, o revoar da bicharada voltando aos ninhos. É hora de recolhimento. No rancho que há no interior de mim mesmo, eu, gaúcho de fé, me arrincono e medito. Despindo o poncho da vaidade e do orgulho, tiro o chapéu, apago o pito e me achego para uma prosa com o patrão maior. Na sua presença, meu sangue quente de farrapo se faz manso caudal. Entrego-lhe minha alma, afoita de alcançar lonjuras e abrir cancha em busca do destino. Renuncio minha chucra rebeldia e me faço doce de boca e macio de tranco para dizer: graças, patrão, por tudo que me deste. Por esta querência, senhor, que meus ancestrais regaram com seu sangue e que aprendi a amar desde piar. Pelos meus parceiros desta ronda da vida, sempre de prontidão para me amadrinharem na camperiada mais custosa ou para matearem comigo na hora do sossego. Reparte com eles, patrão, esta fé que me deste e este orgulho pela minha querência. Ajuda, patrão, a manter acesa esta chama. Concede sempre ao gaúcho a força no braço e o tino para saber o que é correto. Dá-nos consciência para preservar a nossa cultura livre da invasão dos modismos. Conserva a essência e a beleza da nossa tradição. E agora, com licença, patrão, que vou aproveitar a olada para um dedo de prosa com Nossa Senhora. Ave Maria, primeira prenda do céu, contigo está o Senhor da estância grande. Tu és bendita entre todas as prendas, e bendito é o piá que trouxeste ao mundo, Jesus. Maria, Mãe de Deus e Mãe de todos nós, roga pela querência e pelos gaudérios que aqui moram, nesta hora e no instante da última cavalgada.

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0: 6:23.
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0: 6h53.
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0: 7:15.
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0: 747.

0: audiência. A bola volta aqui com a equipe do Cerrito. Placar de 1-0, logo cedo abriu o placar da equipe do Cerrito. Bola lançada na frente, o Mike deu novamente, tenta por ali, ela sobra novamente com a equipe da SBC, vem tentando descer, a bola largada lá na meia direita, acabou virando, girando e caiu. Segura mais arbitragem, tem ali o Mike atando o cadarço, beleza. 1-0, marcador logo cedo na regressiva, faltando 17:58. Importante o tempo para as duas equipes. Bola com o Cássio, larga lá na frente. O Mike domina, amortece no peitoral. Disputa intensa, melhor para a equipe da SVC. Vem largando na esquerda, vinha fugindo por ali, acabou não conseguindo. Ela cai para arremesso lateral. Era o Gola, na bola volta, arremesso já cobrado lá na frente, tenta o Mike, não deu certo, a bola volta, Mosquito meteu o pé, bate, rebate, volta com o Lembo. Pablo perde calma, ele recebe a encomenda, segura. A equipe do SBC acelera um pouco o jogo, Cerrito tenta com a bola lá na frente do Mike, tentou devolver para o Pablo. No combate, volta melhor para a equipe do SBC, cai na esquerda, o Richard ainda ele segura, tentou travar, o Mike dá combate, ela cai para o arremesso lateral, vira de um lado para o outro, no meio da área, quem sabe pode tentar, finta, bate em cima do marcador, ela explode, volta mais atrás, arremesso que sobra pela meia direita, o capitão segura por ali, Richard, Gola lá na frente, o Mike não quer saber de brincadeira, mete o pé na bola, joga para lateral, 1-0 placar parcial. Repara-se que a equipe do SBC acelera um pouco o jogo, mas tem ritmo de contrapartida também, principalmente com os lançamentos mais à frente, né? Parafa tenta dar uma resposta e quem sabe nas costas da equipe adversária ampliar o marcador, né, Parafa?
1: É, e aqui nessa ala esquerda do Cerrito tem que ter mais uma atenção de marcação, fazer uma troca, uma dobra aqui entre o Mike e o Pablo Valim. Duas vezes a seleção de Santa Vitória conseguiu escapar aqui num erro de marcação. Aqui tem que prestar atenção, tem que estar atento o jogo todo.
0: E desta forma, arremesso lateral já cobrado. Ian domina por ali, larga de um lado para o outro, para o Richard. Triangulação no meio, recomeça, bate em cima do adversário. Ela vai morrer aqui atrás, arremesso lateral. Arremesso lateral. O jogo que começa, como mencionei anteriormente, intenso, as duas equipes. Claro, precisa da vitória. E por óbvio, essa intensidade natural, a gente fica de olho agora por um arremesso lateral. Lateral que vai ser cobrada aqui na esquerda, o Pablo Valim prepara, ajeita, vai vir para a cobrança, ajeita, recomeça com o Léo, largou para o Mosquito, ainda ele, tentou conduzir, não deu certo, volta a bola ali com a equipe da SBC, se afoba, devolve para o Léo, o goleiro com um punho sai jogando. Lá na frente, Mike tentou amortecer, não deu certo, melhor pro Richard, ainda ele, escapuliu, foi pra esquerda, virou de um lado pro outro, bate em cima da marcação do Mosquito. Bate em cima da marcação do Mosquito, arremesso, e o Mike acabou também levando uma bolada ali no lance anterior. Já vai seguidinha fazer a primeira substituição, o time aqui do Cerrito. E vai entrar o Gato Camisa 9. E o elenco hoje com mais nomes, fica interessante para o técnico Marlon conseguir fazer as substituições. Atenção, autorizado, bola por ali no meio da área, tira o Gato, volta com o Cássio para o Pablo, no meio de dois, segurou, tentava achar o Cássio, mas antes meteu o pé na bola, jogou o Richard para a lateral, 16:31. Volta a bola com o Léo. Ajeita, bateu pro gol, desvio, ela tá viva. Pablo ajeita, tentou largar pro Gato. Pifado do outro lado, boa bola pro Richard. Mas aí, pegou mal na bola. Cerrito tem pressa. Gato, Pablo. Pablo Valim ajeita por ali na perna esquerda. Conduziu, tentou achar o Gato, não deu certo. Melhor pra equipe do SBC. Arruma a casa, joga de um lado pro outro. Vem na descida, tentou bater, defende o Lemo, conseguiu finalizar o Ian, arremesso, já cobrado, em cima do adversário. Falta a bola para a equipe do SBC, lateral que vai ser cobrado, arremesso e o manual. 1-0 o marcador, o jogo é bom. Olha a equipe do SBC de novo, fecha a marcação de dois, acaba não conseguindo achar um espaço, faltou para o Gola. Falta a bola com o goleiro Léo. Ele já arruma por ali, voltou para o Pablo do outro lado. Acabou forçando, arremesso lateral, favorece a equipe do SBC. Já cobra por ali. Joga de um lado para o outro.

0: Busca o espaço. Sem bola, o Gato fez a falta. Esse tipo de falta é aquela falta que não pode cometer. Segunda falta. Faltando 15:42. É a atenção que precisa ter.
1: Seleção do Cerrito não chegou mais, né? Tá só se defendendo, sendo a Vitória tocando a bola. Tem que pelo menos dar um susto neles.
0: É isso aí. Agora a bola parada favorece a equipe do SBC. Já autorizado, vem para a cobrança, bateu, desvia. O pé do Mosquito empurra ela lá para o ataque novamente. O goleiro Sassá já trabalha. Volta a se organizar a equipe do SBC, de um lado para o outro. O Richard é ele que vem levando a linha de fundo, desviando o Cássio, arremesso. Vai sobrar por ali, vai cair por escanteio. Escanteio que vem por ali para a cobrança, atenção. Vai ser autorizado, bola tocada pertinho, desvio, ela passou por todo mundo, estava viva, desperdiça a chance clara, equipe de Santa Vitória, talvez a melhor do jogo, é a vez do Cerrito, como agora o Mosquito vem tentando escapulir por ali, arremesso lateral, mas essa chance que Santa Vitória perdeu, a melhor do jogo, sem contar a oportunidade, não, né, Parafa, porque cara a cara com o goleiro, acabou desperdiçando, né?
1: É, a equipe da Vitória vem tentando, tá chegando várias vezes. Olha o lance agora, Celestino.
0: Gol! Gol! Da hora certa, no momento certo! Pra desafogar, pra conseguir sair mais pro jogo com tranquilidade. Nós falávamos, era o momento de pensar, era o momento de fazer o que eles sabem fazer e concluindo para finalizar para o gol, ampliando o marcador 2-0. Parafa, é interessante, o futsal, a dinâmica, tudo pode mudar em um instante. Agora foi favorável o time de Cerrito, para
1: capitão Mosquito, um tiro, Celestino, um tiro de perna esquerda na gaveta do goleiro, indefensável. No momento em que Santa Vitória estava melhor, o jogo era todo Santa Vitória, Cerrito conseguia só se defender, mas é o futsal, né? Um erro de posse de bola, um erro de passe, Santa Vitória, a bola sobrou o Mosquito, que fuzilou o goleiro adversário.
0: Gol de Santa Vitória! Foi numa falha agora do Cerrito. Mosquito jogou para a lateral, apertado, a equipe foi rápida e acabou marcando o gol. Quando é assim, tem que jogar essa bola lá na frente, ele sabe disso, mas acabou agora dando um gol para a equipe adversária. No final das contas, ficamos com o marcador de 2 para o Cerrito, 1 para a equipe de Santa Vitória. E agora, na sequência, mais uma falta, ele caiu, segurou a bola e marcada a falta.
1: A equipe do Cerrito às vezes toma uns gols, Celestino, que parece uma equipe juvenil, não dá, a bola não dá para errar esse tipo de lance. Tira de perto da área, joga longe, porque a equipe de Santa Vitória estava crescendo na partida, não dá para ter esses momentos assim.
0: É, e como a gente comentou, como a gente falou ali, é um apagão e tudo muda. É um apagão e agora tem essa bola, essa falta, corredor central vai ser autorizada. Atenção, jogada batida, defende o Léo, pratica boa defesa o Léo, sobra pro Pablo, ele sozinho, pro meio de dois, por baixo, joga o pé na bola, empurra para longe, arremesso lateral favorece a equipe do Cerrito, placar de 2-1, a bola com o Léo, joga lá na frente, acabou errando direção, ela cai por arremesso lateral, lateral, lateral que favorece a representação da equipe do SBC, já cobra de um lado para o outro, sai jogando o Richard. Richard trabalha, segura, empurra aqui no setor defensivo. Cai do outro lado com o Nego, ainda ele, lá na frente, acabou não acertando o passe. Sai a bola com o Léo. Lá na frente, tentou, bate, rebate, ela está viva, sobrou com o Pablo, tentou. Com a perna esquerda, larga lá na frente, acabou não conseguindo. Arremesso que vai sobrando por lateral. Lateral favorece agora. Vamos ver o que aponta o Laércio. SBC, já cobrada. Pediu para segurar, pediu para cobrar a lateral novamente. 13:42. Entrou agora o Douglas na do Mosquito. Arremesso lateral que vai ser cobrado por ali. 13:39. Bola lançada na frente, o Gatti desvia de cabeça, ela cai por ali. Volta novamente com a equipe do SBC. Tenta a jogada, bate e rebate, ela cai melhor para a equipe do Cerrito. O jogo vai tomando proporções de um grande... Uma grande partida de futsal. Arremesso que vai sobrando. Arremesso que vai sobrando por ali. Com o Léo. Léo trabalha, ainda ele. Vem por ali. Prepara, vai meter pro gol. Defendendo a bola. O goleiro Sassá bota para arremesso. A lateral a ser cobrada. Douglas, ainda ele, trabalha do lado com o Cássio. Cássio recomeça, ela desvia, volta com o Léo. Léo segura com os punhos pro Cássio. Sobe de novo o time do Cerrito. Douglas, ainda ele, esperou, virou do outro lado, tocou errado. A bola volta para a equipe do SVC. Se desequilibra, o Gatto veio para arrumar a casa. Atenção no passe ali atrás é fundamental. Já o Cerrito tomou um gol por conta da desatenção. Volta a bola por ali, já vai ser cobrado o jogo pertinho. Trabalha a equipe do SVC do setor defensivo. Recomeça pela direita, sempre ali com a triangulação do Richard. Tenta botar para o meio da área, ela sobra com todo mundo. Cai para o outro lado, arremesso lateral. Lateral que vai ser cobrada. Pablo conseguiu tirar numa boa, travou. Acabou caindo, o árbitro que não houve nada. No jogo a bola está viva, bate, rebate, quase ela vai morrer no fundo da rede, é um escanteio. Escanteio, escanteio, olha, lance perigoso novamente.
1: A equipe do Cerrito está perdida na marcação, Celestino, perdida. Gibson da Vitória toca bem a bola, Cerrito não consegue marcar.
0: Volta a bola com a equipe do SBC. Pablo, vem embora, ainda ele, travou, tentou o passe, não deu certo. Olha a chance da equipe de Santa Vitória, no rebote, Léo pratica a defesa duas vezes, em duas ocasiões, se perde totalmente na marcação, o time se retém, sentou gente perdida por aí, é jogo de série prata, é jogo de gauchão, voltou o Mike. Atenção, bola cobrada na meia área, passa por todo mundo. Vai sobrar por tiro de gol. Saiu Cássio, entrou o Euler. Algumas substituições que vai fazendo por ali. Olha a bola na frente pro Mike, botou pro Euler. Bate, ela sobra por arremesso lateral novamente. Dá uma pujada no jogo em algumas ocasiões. Arremesso que vai sobrando. É lateral lá do outro lado com o jogador. Ali que é o Mike, tentou botar para o meio da área, não deu certo, ela está viva, dois por ali, lateral, favorece o Cerrito, é na meia direita ofensiva, atenção, vem para a cobrança, bate em cima do adversário, vai cobrar novamente, vem para a cobrança por ali, atenção, bola para o meio da área, está viva, bate e rebate, ela fica ali, naquela... Margem lateral, no bate-rebate. O Diego pede mais espaço do jogador de Santa Vitória. Atenção, vai ser autorizado. Agora sim, a bola com o Léo. Bateu pro gol, pegou mal na bola, ela subiu e foi para fora. 11:40 para terminar essa primeira etapa. Para você ligado com a gente, tá no som da Portal, tá bom demais. Vai se desenhando um primeiro tempo bastante equilibrado até agora. Vamos aí para metade do primeiro tempo. Já já o Parafa fala do jogo até agora, mas a dinâmica que se desenha é de um jogo com a equipe da SBC agora um pouco melhor em quadro. O Cerrito tenta a batida, sobrou com ele, bateu na oportunidade, boa defesa do goleiro de Santa Vitória. É, Parafa, o jogo até agora, o que dá para a gente conseguir mais ou menos resenhar a partida até o momento?
1: Um jogo de extrema dificuldade para a seleção do Cerrito até aqui, Celestino. O que está valendo é o placar, 2-1, tem que manter, mas tem que melhorar bastante. melhorar bastante, principalmente a questão da marcação, e ter tranquilidade para tocar a bola e conseguir finalizar. Faz muito tempo que a seleção de Cerrito não finaliza uma bola a gol.
0: Sobra com Douglas, largou lá na frente para o Pablo, forte demais. Já vai trocando equipe de Cerrito, agora fica com uma equipe um pouco descaracterizada, sem um dos seus jogadores titulares do quarteto principal em quadra. E o pessoal toma um ar por ali, faltando 10:55. Atenção, a bola vai sobrar por ali no tiro de gol. O Atá marcando uma falta reversa. Uma falta reversa que vai ser marcada, a terceira falta. Bola lá na frente pro Mike, tentou dar um susto, quase de cabeça, empurra pro fundo da rede. Quase, hein? Agora arremesso por ali, cobrado, lateral, bate em cima de dois. Ela volta novamente daquela meta lateral da direita que vai ser cobrado. Atenção, o Euler recomeça, coloca ela com o Léo, bateu pro gol, ela tá viva. Voltou com o Euler pro Mike, disparou, ela cai à direita. Cerrito tem duas oportunidades agora mais claras. E aí, com o jogo a seu favor até o presente momento. O pessoal que está acompanhando a transmissão lá no início, a gente saiu com o resultado de 1-0 por conta de um problema técnico já mencionado. Olha o Douglas, levou na boa, quem sabe agora! Faltou a coletividade de tocar do lado, de fazer um passe, tinha dois companheiros do lado, o Parafa.
1: Mas a jogada foi excelente, Alexandre, a jogada foi excelente. E era finalizar o passa-bola. Ele resolveu finalizar e o goleiro fez uma grande defesa.
0: Bola
1: foi muito boa jogada.
0: Cima do agora do adversário. O arremesso é lateral, favorece a equipe do SBC, que tenta se organizar, porque agora vamos chegando à metade do primeiro tempo. Bola por ali, tá viva o Euler. Tirou por ali, conduziu, levou apertado por cima de dois. O jogo tá com ela lá no arremesso lateral. Sobra por ali, tá viva. Bate, rebate. Levanta os braços aí e não houve nada, segundo o Diego. Ela cai para o arremesso lateral, um salseiro danado no setor defensivo. É lateral, favorece a equipe agora do Cerrito, já cobrada. Douglas ajeita, recomeça com o Lembo. O Léo segura na perna direita, lá na frente o desvio. O Mike tentou botar para a primeira área, cai por escanteio. Escanteio por ali. A atenção vai ser cobrada por escanteio, favorece o Cerrito, faltando 9:58 na regressiva. 9:58, vem o Douglas para a cobrança. Autorizado, atenção, largou pertinho, desvio, o goleiro acabou caindo. Ela passou na frente do goleiro, mas não teve desvio. Apenas tiro de meta já cobrado. A equipe SVC tenta de novo, o Cerrito tenta subir. Olha o Euler na boa, bate garoto! Que boa defesa do goleiro Sassá!
1: Entrou muito bem o Euler, seleção. Muito bem, deu outra dinâmica para a seleção do Cerrito. Está indo para a jogada individual, finalizando. Entrou muito bem.
0: Bola por ali, desvio de um lado para o outro. Quem sabe o Mike ajeitou para o Jorge Henrique. Escanteio favorece a equipe do Cerrito, deu certo, porque na verdade foi um bate-rebate e acabou ainda por dar certo, faltando 9:26 e ganhando um escanteio, porque quase teve oportunidade de gol. Quase teve oportunidade de gol. 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Agora tem um homem parado por ali, pro atendimento, mas já está tudo legal. Atenção, bola do outro lado, tá viva por ali. Mike segura com o Léo lá na frente, lançamento, tentou chegar por ali o Douglas, ela cai por lateral, ela sobra por aqui, tiro de gol, já cobrado, volta novamente por lá, a bola cai na direita, da direita para a esquerda, tenta vai tocar passes a equipe de Santa Vitória, agora tentava escapar por lá, o Gu acabou não conseguindo, lateral favorece a equipe do Cerrito, 9 com 10 na regressiva, a bola lá com o goleiro Léo, Léo lança lá na frente, muito forte, ela cai, vai para fora, acaba saindo, voltando já novamente com a equipe de Santa Vitória, olha, mas erra alguns passes também e acaba deixando o seu torcedor que está aqui no ginásio descontente. Saiu o Douglas, voltou ali o Mosquito, bola lá na frente, bate, rebate, afasta de qualquer maneira, tira a equipe de Santa Vitória, empurra, bota a bola para fora, ela cai novamente, arremesso lateral, já cobrado, Mosquito ajeita, chama o Léo para o jogo, ele se apresenta, joga lá na frente, sobrou com o goleiro de Santa Vitória, o arqueiro segura com as mãos, joga a bola pertinho, já se movimenta novamente a equipe de Santa Vitória. Pede para aparecer um pouco mais, ali o Chumbo tocou apertado, ela tá viva, o goleiro! O Euler, camisa número 8. Sua equipe de Cerrito teve o seu momento de apagão. A equipe de Santa Vitória também teve. E assim, no marcador, ampliando no momento importante. E ele estava merecendo o gol, entrou bem. E a gente sempre menciona isso. A gente gosta de falar quando a equipe erra, a gente menciona, mas quando acerta também é interessante salientar. E o Euler merecia esse gol, entrou bem demais, amplia no marcador. Ô, Parafa, e agora 3-1.
1: O Celestino, eu já tinha comentado que o Euler tinha entrado muito bem na partida, com velocidade, com disposição, marcação firme, não desistiu, no momento roubou a bola e fez o gol para a seleção do Cerrito. Foi a mudança tática, a mudança de nomes que deu um novo ânimo para a equipe do Cerrito. 3-1, agora o placar mais tranquilo, tem que manter.
0: 3-1 no marcador, e olha, o resultado que a gente fica atento também, até para poder analisar o contexto da partida. 3-1 o marcador até o presente momento. A bola vai agora parada por ali. A bola parada por ali, vai secar a quadra. Bem, eu quero só aproveitar, antes disso tudo, estava anteriormente também salientando, só para a gente... 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Agora a gente... teve esse tempo também já pedido, tempo técnico. Agora já estamos novamente com bola rolando, tempo pedido, as duas equipes tiveram o que conversar e o que ajustar. A equipe do Cerrito troca passes por aqui. Esse aí é o Cássio. Cássio trabalha, segura, toca do lado. Colocou ela com o bonde. Do outro lado para o Mosquito. Empurra lá na frente, tenta achar o pivô. A bola vai sobrar por arremesso de tiro de lateral. Placar faltando 7:39. 7:39. A bola cai por ali. Mais atrás, segura. Esse é o Chumbo. Trabalha de um lado para o outro. Vai tocando passes. Olha a equipe de Santa Vitória. Tenta descer, se aperta, mas agora errou um passe de pouco mais de... poucos centímetros ali, né? Deixa eu só ver, número 8, tá certo. É o Chumbo, número 10. O Richard, tá correto. Só pra gente não mencionar o nome dos atletas de forma equivocada. Olha a descida agora do Richard, cara a cara com o Leão, ela tá viva. Mosquito por ali, vai meter pela bola, joga pra longe. Empurra bem pra longe porque era a chance clara do time visitante. Já toca arremesso, pertinho, volta novamente a equipe do SVC. Passe errado, Cássio Porep tentou servir por ali, o Mike não deu arremesso lateral, favorece a equipe do Cerrito. E atenção, Cássio na bola, ajeita pro Mosquito. Mosquito de volta com Cássio no centro da quadra, tentou achar lá na frente. O Jorge Henrique, ela volta lá atrás com o goleiro, novamente apertado, consegue sair jogando numa boa, volta a bola com o Lemo, que com as mãos segura e sai jogando, volta a bola com o jogador que é o Mosquito, Mike, trava com o Mosquito pro Cássio, Cerrito tem um pouco mais de posse de bola nesse momento. Jorge Henrique toca de um lado para o outro, passa lá na frente, acabou não conseguindo passagem, ela volta, arremesso lateral, já cobrado, bola cai ali no meio, combate mais atrás, equipe de Santa Vitória tenta criar as ações novamente, tabela 1-2, não saiu como todo esperado, volta lá atrás, recomeça com o chumbo, toca na frente, falta do Mosquito, acabou empurrando o adversário e a falta clara marcada, apontada então, essa que é a quarta falta cerritense. Agora voltou ali o Pablo, voltou também o Gato. Vamos ver, Santa Vitória agora vai ter algumas mudanças entre o camisa 13 e o VJ. Só pra gente também, pra audiência e o pessoal que nos acompanha em Santa Vitória em grande número. E também, então, as substituições entrando o camisa número 9 voltando, o Gola, que vem para a cobrança. O público que melhorou bastante. O VJ ali, o camisa 13, que se movimenta aqui na esquerda. Bem. E lá na cobrança de falta, dois homens na barragem, um homem sem retence. Atenção, vai ser autorizado. Autorizado, bola batida. Boa defesa do Léo. Pegou bem na bola, o Gola bateu para Betão. O Léo defendeu. Ela volta por ali, batida. Desvia, arremesso lateral novamente. Atenção, autorizada, a bola por ali, bate, rebate, ela tá viva, sai com bola e tudo, ela sobra para a equipe de Cerrito, tem pressa, Pablo saiu do primeiro, largou do Cássio, pode fazer, na boa defesa, saiu bem do gol, consegue praticar a defesa, o arqueiro da equipe de Santa Vitória, a bola volta ali com Pablo, levou, conduziu, bateu para cima de dois, contra golpe, perigoso, bola batida, sem perigo. Faltou o Richard ter um pouco mais de calma, agora era boa oportunidade de contra-golpe. Mas, equipe cerritense que não tem nada a ver com isso, tenta voltar. É o bate-rebate, ela cai para arremesso lateral. E jogo de série prata para você, ligado. Parafa, agora a gente já tem praticamente, faltando 5 minutos, muita bola para rolar. Mas muda um pouco o que havia se desenhado naquele nosso comentário anterior à partida. Cerrito melhorou um pouco, claro que já reconfigurou o time inicial, mas... com esse 3-1, a equipe de Santa Vitória também erra em algumas ocasiões e é claramente visível que esses erros estão custando até o momento de resultado parcial ou não, Pará.
1: Ah, e algumas mudanças que a seleção de Cerrito fez melhoraram a equipe. A entrada do Euler deu outra dinâmica, a entrada do Jorge Henrique também melhorou, deu um outro fôlego para a equipe do Cerrito e aproveitou as oportunidades. Os gols, a oportunidade que teve a equipe do Cerrito conseguiu fazer, a equipe de Santa Vitória teve chance também, não foi feliz nas conclusões. O resultado vai se mantendo. Agora 5 minutos. Cerrito precisa acalmar um pouco a questão das faltas também, porque 4 faltas é meio perigoso.
0: Agora teve um lance mais ríspido na entrada da área, mas é arremesso lateral. Apenas isso que vai ser cobrado. A lateral é pro Cerrito. Pablo na bola, ainda ajeita por ali. Vai largar a bola lá na frente. Acabou forçando o passe, não chegou para ninguém. Cai aqui novamente na lateral, Richard domina, segura, trava de um lado para o outro, vem tentando descer novamente, é batida, boa defesa do Léo, goleiro Léo que cresceu muito em todos os jogos seguidos, futsal hoje não é diferente, Pablo segura, vem embora na esquerda, tá sozinho, quem sabe agora, para marcar, gol! Levando sozinho pela esquerda, característica de jogador polivalente e com a camisa 20, Ele que já foi artilheiro desta competição, já foi vice-artilheiro desta mesma categoria. Empurra para o fundo da rede. 4 para a equipe de Cerrito, 1 para SBC. O resultado fica mais favorável nessa reta final do primeiro tempo, Parafa.
1: E a característica, a jogada individual, o talento do Pablo Valim, que estava fazendo falta. Fazia horas que não aparecia na seleção do Cerrito uma jogada de talento do Pablo, um jogador que estava... Aqui a gente sabe da capacidade que estava devendo. Baita gol, jogada individual, drible, levou na linha de fundo, bateu cruzado cheio em Santos para o goleiro.
0: É, e com esse resultado parcial, fica interessante a ida para o vestiário. E a gente fica também já atento, principalmente, com o desenhar dessa ida para o intervalo, porque a gente sabe, é claro, que no contexto do futsal, muita coisa para rolar, a gente sabe que ainda tem muito jogo, mas olha...